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1: How long do you plan on staying in America?
2: O senhor quanto tempo vai ficar aqui?